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Desculpa, escusa de haver me olvidado de outros grandes amigos. The Mac-Macs, grande grupo vocal, e o grande compositor Sérgio Mianovich. Fabuloso.

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0: E assim que se quedou na Argentina, em Brasil. Lindo isso. Você tem que gravar, você vai gravar.
1: Essa música é boa, hein?
0: Eu tenho certeza que você vai, Caetano vai gravar. Ordem pública. É ele, a cara dele. Caetano é o futuro.
1: Tenho que
0: Sérgio, um abraço, parabéns. Parabéns.